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1: Seven forty-nine Tuesday morning. Welcome to QR Mornings. My name is Sarah Crosby. 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Let's keep the vibe. Let's keep the fun. Keep the theme going. 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Overloaded the text machine. I need you to solve this musical puzzle. 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This is your first listen. I don't need all the details. I need the song title plus all your details sent into our text line, 403-974-8255. 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